E antes de ir para o último tema, eu vou agradecer a todos que estão e estiveram na minha companhia com este lindo tema. Obrigado, amigos. Um beijinho e muito, muito obrigado a todos vós que estiveram na minha companhia, na companhia da Rádio Cantinho da Madeira. E uma boa noite de soninho de sexta-feira, um abençoado sábado e final de semana. Então vai aqui este tema para agradecendo a todos os meus amiguinhos, todos que estão na escuta, na sintonia, pelos quatro cantinhos do mundo, na sintonia do Rádio Cantinho da Madeira. Um beijinho a todos vós e aqui vai o tema.

0: Pois é, assim chego ao fim da minha missão. Mais uma vez agradeço a todos vós por estarem daí desse lado, na minha companhia, estas 3 horinhas de missão. Um beijinho a todos vós, um ótimo final de semana. E aqui vai um tema do nosso amigo e colega Joel Camacho, um DJ, que diz não no pedido. Eu vou terminar com este DJ do nosso amigo e colega Joel Camacho. O meu muito, muito obrigado mais uma vez. Um beijinho muito, muito grande. E sejam felizes e façam alguém feliz. Fiquem com Deus e até domingo, se Deus quiser.
1: Oh, Joel, mete lá uma musiquinha! Mas olha!

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1: Olá, começa agora a emissão do Duplo Espaço na sua rádio.

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2: Estão abertas as portas de mais um programa Duplo Espaço na sua rádio todas as semanas, com grandes músicas sempre em português, ainda as rubricas Psicologia para Todos e Histórias Verdadeiras com o Rui Fonte, Psicologia para Todos com Marcelo Costa. Nesta primeira parte da emissão e na segunda hora, não perca, o Espaço Entrevista vem com Mafalda Ramos e mais um convidado no seu programa Audiopress Portugal. Para já, avanço com a música em português. Eu sou o Jorge Henriques e é um prazer enorme estar consigo.

A primeira proposta musical nesta emissão de hoje do Duplo Espaço aqui na sua rádio preferida. Já sabe que daqui a pouco vai poder ouvir a rubrica Psicologia para Todos com o Marcelo Costa e ainda Histórias Verdadeiras com o Rui Fonte. E na segunda parte não perca o Espaço Entrevista com a Mafalda Ramos e o Audiopress Portugal. São grandes entrevistas na segunda parte da emissão do Duplo Espaço. Para já, sobe a palco mais música em português.

0: É música, claro, em português, no Duplo Espaço, na emissão de hoje, na sua rádio preferida. Aproveita para nos mandar um mail para duplospaco2018@gmail.com.
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Daqui a pouco chega a primeira rubrica ao Duplo Espaço, chama-se Histórias Verdadeiras, e vem aí com o Rui Fonte, que nos vem trazer mais um autor. Para já tenho mais música em português para ouvir bem alto aqui na sua rádio.

0: Aí estão as histórias verdadeiras com o Rui Fonte no Duplo Espaço.
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4: José Sobral de Almada Negreiros. Nasceu em São Tomé e Príncipe a 7 de abril de 1893 e morreu em Lisboa a 15 de junho de 1970. Artista multidisciplinar português, dedicou-se fundamentalmente às artes plásticas e à escrita, ocupando uma posição central na primeira geração de modernistas portugueses. Almada Negreiros, figura ímpar no panorama artístico português do século XX. Essencialmente autodidata, a sua precocidade levou-o a dedicar-se desde muito jovem ao desenho de humor. Mas a notoriedade que adquiriu no início de carreira prende-se, acima de tudo, com a escrita, interventiva ou literária. Almada Negreiros teve um papel particularmente ativo na primeira vanguarda modernista, com importante contribuição para a dinâmica do grupo ligado à revista Orfeu, sendo a sua ação determinante para que essa publicação não se restringisse à área das letras. Aguerrido, polémico. Esta semana vamos ler A Invenção do Dia Claro, de Almada Negreiros. Sonhei com um país onde todos chegavam mestres. Começava cada qual por fazer a caneta e o aparo com que se punha à escuta do universo. Em seguida, fabricava desde a matéria-prima o papel onde ia assentando as confidências que recebia diretamente do universo. Depois, descia até ao fundo dos rochedos por causa da tinta negra dos choros. Gravava letra por letra o tipo com que compunha as suas palavras. E arrancava da árvore a prensa, onde apertava com segurança as descobertas para irem ter com os outros. Era assim que neste país todos chegavam a mestres. Era assim que os mestres iam escrevendo as frases que hão de salvar a humanidade. Almada Negreiros, A Invenção do Dia Claro. História das palavras. As mulheres e os homens estavam espalhados pela terra. Uns estavam maravilhados, outros tinham-se cansado. Os que estavam maravilhados abriam a boca, os que se tinham cansado também abriam a boca. Ambos abriam a boca. Houve um homem sozinho que se pôs a espreitar esta diferença. Havia pessoas maravilhadas e outras que estavam cansadas. Depois, ainda espreitou melhor. Todas as pessoas estavam maravilhadas. Depois, não sabiam aguentar-se maravilhadas e ficavam cansadas. As pessoas estavam tristes ou alegres, conforme a luz para cada um. Mais luz, alegres. Menos luz, tristes. O homem sozinho ficou a pensar nesta diferença. Para não esquecer, fez uns sinais numa pedra. Este homem sozinho era da minha raça. Um egípcio. Os sinais que ele gravou na pedra para medir a luz por dentro das pessoas chamavam-se hieróglifos. Mais tarde, veio outro homem sozinho que tornou estes sinais ainda mais fáceis. Fez 22 sinais que bastavam para todas as combinações que há ao sol. Este homem sozinho era da minha raça. Era um fenício. Cada um dos 22 sinais era uma letra. Cada combinação de letras, uma palavra. Almada Negreiros, A Invenção do Dia Claro. As palavras e eu. Gasto os dias a experimentar lugares e posições para as palavras. É uma paciência do que eu gosto. É o meu gosto. Tudo se passa aqui pelas palavras. Todos os gostos. Colei algumas destas paciências com palavras. São estas as palavras que trago aqui. ainda não estão prontas. São pedaços de coisas, aqui e ali, como um rapaz novo, como uma rapariga nova. Como os cavalos, quando ainda são petizes. Vê-se que já se trata de um cavalo, mas também se vê que ainda não está concluído. As pernas cresceram mais depressa do que a espinha. A cabeça muito grande é que já está do tamanho em que há de ficar. Tudo se aguenta de pé provisoriamente. Ainda não está pronto. Vê-se perfeitamente que ainda não é tudo. Almada Negreiros, a invenção do dia claro. A minha vez. O desenho das crianças é como o das pessoas que não sabem desenhar. Ambos dizem, mas não sabem o que dizem. Não sabem desembaraçar as linhas de uma coisa das linhas das outras coisas que vêm ao mesmo tempo dentro da mesma palavra. A prova é que não são capazes de imitar o que da primeira vez lhes escorregou do corpo pela mão para o papel. Eu próprio apenas agora começo a saber recordar o que foram os meus desenhos de há 10 e 20 anos, quando fiz uns traços em pedaços de papéis que guardaram. Escuto estes desenhos como a um homem do campo que diz, sem querer, coisas mais importantes do que o que está a contar, e que põe tudo à mostra sem dar por isso. Através destes desenhos, sigo grafologicamente o meu instinto à espera da minha vontade. A minha querida ignorância a aquecer ao sol e a transformar-se na minha vez cá na Terra. Almada Negreiros, a invenção do dia claro. A verdade. Eu tinha chegado tarde à escola. O mestre quis por força saber porquê. E eu tive que dizer: mestre, quando saí de casa tomei um carro para vir mais depressa, mas por infelicidade, diante do carro caiu um cavalo com um ataque que durou muito tempo. O mestre zangou-se comigo: não minta, diga a verdade. E eu tive de dizer: mestre, quando saí de casa, minha mãe tinha um irmão no estrangeiro e por infelicidade morreu ontem de repente e nós ficámos de luto carregado. O mestre ainda se zangou mais comigo: não minta, diga a verdade. E eu tive de dizer: mestre, quando saí de casa, estava a pensar no irmão de minha mãe que está no estrangeiro há tantos anos sem escrever. Ora, isto ainda é pior do que se ele tivesse morrido de repente, porque nós não sabemos se estamos de luto carregado ou não. Então o mestre perdeu a cabeça comigo: não minto, ouviu? Diga a verdade, já lhe disse. Fiquei muito tempo calado. De repente, não sei o que me passou pela cabeça e acreditei que o mestre queria efetivamente que lhe dissesse a verdade. E criança como eu era, pus todo o peso do corpo em cima da ponta dos pés e com o coração à solta, confessei a verdade. Mestre, antes de chegar à escola, há uma casa que vende bonecas. Na montra estava uma boneca vestida de cor-de-rosa. Mestre, a boneca estava vestida de cor-de-rosa. A boneca tinha a pele de cera, como as meninas. A boneca tinha os olhos de vidro, como as meninas. A boneca tinha as tranças caídas, como as meninas. A boneca tinha os dedos finos, como as meninas, mestre. A boneca tinha os dedos finos. Almada Negreiros, a invenção do dia claro.
0: E hoje fica por aqui a rubrica Histórias Verdadeiras com Rui Fonte.
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0: Prontinha para entrar, já está mais música em português em som nacional. Lá atrás ficou a rubrica Histórias Verdadeiras com o Rui Fonte. Vamos a isto.

Olá, minhas amigas, olá, meus amigos. Tristezas não pagam dívidas e todas as semanas cá estamos nós no Duplo Espaço na sua rádio com grandes músicas em português, ainda as rubricas Histórias Verdadeiras com o Rui Fonte e Psicologia para Todos com o Marcelo Costa e ainda o Espaço Entrevista na segunda hora de emissão. Vamos em frente com mais música em português.

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0: Depois do aquecimento feito e de ouvirmos música em português, está na altura de convidar o Marcelo Costa para nos trazer a rubrica Psicologia para Todos ao Duplo Espaço. Marcelo Costa.
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2: Jogo da Baleia Azul. Qual o caminho a seguir? O Jogo da Baleia Azul surgiu na Rússia e rapidamente se propagou para todo o globo. Este mesmo jogo é composto por 50 níveis que são nada mais do que ordens de um suposto curador. E entre os 50 níveis encontramos ordens para fazer cortes no corpo, assistir a filmes de terror durante a madrugada, pendurar-se em cima de telhados e, por fim, a última ordem pede ao jogador que se suicide. Como o ouvinte pode calcular, este é um jogo bastante perigoso. Uma vez que este jogo é praticado na sua grande maioria por adolescentes, os pais ficam alarmados com a possibilidade de ver o seu filho inserido nestes desafios. Neste momento importa refletirmos sobre o que poderá estar na gênese deste suposto interesse dos jovens pelo jogo supramencionado. Atualmente, o mundo tem sofrido alterações drásticas, nomeadamente ao nível da sociedade e da relação pai-filho. Antigamente, o jovem passava os seus

0: tempos livres a brincar com seus amigos na rua. Vivia com poucos ou nenhum equipamentos tecnológicos e, acima de tudo, tinha um apoio mais próximo por parte dos seus progenitores. Hoje, o jovem fica em casa, isolado de qualquer estímulo social e relacional. Quando chega da escola, refugia-se no seu quarto e a maioria das amizades são virtuais. Em consequência destes fatores, surge a baixa autoestima, que sequencialmente, em casos extremos, poderá levar à ideação ou tentativa de suicídio, onde o jogo da baleia azul é exímio. A sociedade realmente mudou muito. E talvez seja isto que está na base dos desafios que enfrentamos atualmente. É fulcral preparar os pais e os filhos para as mudanças no estilo de vida, promover uma aproximação entre estes, de forma que as necessidades emocionais de ambas as partes sejam satisfeitas. Caro ouvinte, procure dar amor, carinho, confiança e atenção ao seu filho, neto ou familiar, para desta forma se promover um ambiente saudável das famílias e assim permitir que o jovem ultrapasse todas as barreiras que a adolescência diz respeito. A família tem um papel importantíssimo no desenrolar positivo ou negativo nesta etapa do ciclo de vida. Simples gestos podem fazer grandes mudanças no desenvolvimento moral e cívico dos nossos jovens, construindo assim um futuro melhor para todos.
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1: Aí está mais uma grande proposta musical nesta emissão do Duplo Espaço de hoje na sua rádio. Seja bem-vindo, é um prazer enorme estar consigo durante estas duas horas e poder-lhe oferecer a melhor música sempre em português. Aí está mais uma para ouvir bem alto. Aumente o volume do seu rádio.

Ficamos por aqui na primeira parte da emissão de hoje do Duplo Espaço. Regresse comigo para a segunda hora e ainda com o Espaço Entrevista. Vou convidar a Mafalda Ramos a trazer-nos o seu Audiopress Portugal. Até já!

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1: Seja bem-vindo à segunda parte do Duplo Espaço. Estão abertas as portas desta segunda hora.

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2: Vamos lá então com esta segunda parte da emissão de hoje do Duplo Espaço. Daqui a pouco convido a Mafalda Ramos para nos trazer o Audiopress Portugal e, claro, o espaço entrevista da segunda hora do Duplo Espaço. Hoje vai nos trazer mais um convidado especial. E não se esqueça que eu sou Jorge Henriques e é um prazer enorme estar consigo nestas 2 horas de emissão aqui na sua rádio preferida.